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2: 21 horas e 10 minutos.

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1: Boa noite, Uberlândia! 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
2: 21 horas e 35 minutos.

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1: 21 horas e 51 minutos.

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0: Aleluia!
1: Escolhesse. Tem que respeitar.

Aí, meu compadre. Vou falar pra ela agora. Agora. Vambora.

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3: 22 horas e 32 minutos.

Meus amigos, se nesse momento algum de vocês me perguntasse onde estão os meus passos, eu não saberia dizer. 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
1: Bom dia, meu sertão querido. Bom dia, meus irmãos sertanejos do campo e das cidades. Alô, Graco Cardoso, Sítio Porfia, Vajota, Queimada Grande, Ponto Chique, Gavião, Lecrim, Boavista, Três Barras, Suspão, Jato de Cabra, Barreiro, Livramento, São Lourenço, Piador, Caldeirão, Chimarra, Papo, Puquede, Riacho Grande, Queimadinhas. Em Nossa Senhora da Glória, Quixaba, Lagoa da Mata, Coab, Lagoa do Chucalho, São Gonçalo, Barbeiro, de Menecedo, Laja Tarde, Achão, Retiro, Macacas, Assentamento, Nossa Senhora Aparecida, Baixa Limpa, Angico, Barra do Boi, Divinéia, Lagoa Funda, Lagoa Nova, Fortaleza e Aningas. Os irmãos de Cumbi, do Japo de Cabra, Tanque do Meia, Aroeira e do Cascavel, e Nossa Senhora das Dores, Cajueiro, Serra, Subpira, Taboca, Junco, Bravo, Urubu, Massaranduba e Itapicuru. Meu São Miguel do Aleixo, querido Patos e Achamo, assentamento paraíso de São Pedro, Cachoeira, Cajarana, Baixa Grande, Caenda, Malhada dos Negros. Em Nossa Senhora Aparecida, Bom Sucesso, Cruz das Graças, Algodão, Lages, Piada, Pindoba, Lagoa do Barro, Malhada dos Bois, Itacoatiara, Lagoa do Viado, Canindé, Queimadas e Paturilho. Eita, Viaguas Branca, Mata Grande, a Barra da Mão Esquerda, Bonome, Altos Verdes, Encareira, Moita Bonita, Frei Paulo, Pião, Ribeirópolis, Serra do Machado, Lago do Rancho, Porto da Folha, Engara do Arara, São Mateus, Itubio, Curizeira, Vazia Nova, Rainto, em Aquidabã. Minha Feira Nova, querida, Milagrosa, Malhada do Pau-Ferro, Bravo, Ponto Chique, Pedra Branca, Bombonas, Lagoa dos Porcos, um Domingos, um Buzeiro, Lagoa do Capim, Açora, Alegria, Mansapê, Mesias, Cabo, Salgado, Bandeira, Pão de Açúcar, Algodão, Paboado, Cajera, Amarelo, Baixão, Queimadas, Embira de Feira Nova, Embira de Graco Cardoso.

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1: 4 horas da manhã, disse 4 horas da manhã. Deu 995-467-91. Está à sua disposição, eu disse 995-467-91.
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1: Esse é o WhatsApp de todos nós, é o 98075-408. Eu disse 98075-408. O senhor participa através do Facebook de Valmir Andrade. Eu abraço os irmãos internautas toda a FM Sertaneja.com, rádios.com.br, nos aplicativos do seu celular, FM Sertaneja 104,9. Olha, um abraço, Bia, nas Vassouras, o Tueto Mundinho, Zé Chumbinho, na José Alves de Queiroz. O Dário Bispo no Trevo de Feira Nova, o Fábio, na Santa Rita.

Alô, aí na Jaboticaba, em Graco Cardoso, participando também do Manhã Sertaneja. Vamos de música, Valmir Andrade, vamos de música.

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4 horas 9 minutos, eu disse 4 horas 9 minutos. E o velho Cosme, já laborando a isso. Já no Ceasa, eu abraço a todos aí. Hoje é dia de Feira Livre em Feira Nova. E começa cedo a nossa feira. Viu, José Alves, o João da Bota, Nilson. Irmão do Calu aí na Jaboticaba. Um abraço, Tonho das Peças, Dona Lisete, na José Alves de Queiroz, seu Duda e Dona Dezionito, filho aqui do Tiago de Cássia Jair, mano Pedro Barbosa. Em José Alves, está aí a sua canção para todo dia.

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1: 4:17, eu disse 4:17. Olha o Lenilton da capital sergipana participando do Manhã Sertaneja. Eu, Júnior Brasília, em São Benedito, no Ceará. Um abraço da graça no loteamento Nossa Senhora das Graças, Ronildo de Zé de Tito, Michel Vassoral, Erivão, Mísio Lelé, o Ronaldo de Zé de Tito, o Romildo na Pedro Danta, seu Clóvis, Engenheiro Jorge Neto, Santinho na Pedro Dantas de Queiroz, Paulinho de Jouras, a Petronilo de Gutierrez, Dona Nicia e Anêncio, da 10, Dona Silvanete, o Zé do Mundo, Nito e Baiano e o Jorge Cabacinha, Vasconcelo no José Dantas Filho. Quatro horas 18 minutos, eu disse 4:18.

4h25, eu disse 4h25. E a dona Esther da Quixaba em Gararu participando do Manhã Sertaneja. Um abraço, Chico do Bar, da Praça Leôncio de Souza. O Zaido Mandacaru, da José Alves.

4:33, eu disse 4:33. É o Romildo, Romildo da Pedro Dantas de Queiroz. Adalto, Adalto Medrade, em Nossa Senhora da Glória. Alomará, alomará, esta família não para de crescer, não para de crescer. É o Adalto aí conosco, Adalto Medrade, em Nossa Senhora da Glória. Por Júlio Brasília, em São Benedito, no Ceará. Lenilto, na capital sergipana. O Gladson Benigno, também na capital sergipana. Alô, Alvanir. O velho Cosme está no Ceasa trabalhando. Ei, Dedero da Picanha, cadê o Dedero da Picanha? O Dedero da Picanha, Nossa Senhora da Glória. O Dedero Pacupá, que é Monte Alegre. O Dedero da Creche, aqui em Feira Nova. Alô, Ricardo Góes, o nosso abraço.

4:34, eu disse 4:34. Ei, Valmir Andrade, deixa de blá blá blá, o negócio aqui é música.

0: 4 horas 42 minutos, eu disse 4 horas 42 minutos. É, e o Gladson Benigno, foi só mandar um abraço. É isso mesmo, um abraço ao Vanir. O Gladson Benigno em Aracaju. O Romildo da Pedro Dantas de Queiroz. O Adalto Medrada em Nossa Senhora da Glória. A dona Esther da Quixaba em Gararu. Lenilto da capital sergipana. O Júlio Brasília, em São Benedito, no Ceará. José Alves, o João da Mota. E o velho Cosme, já trabalhando. É, Valmir Andrade não é diferente. Estou aqui desde as 3 da manhã.
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0: Para dizer que é 4 horas 44 minutos, eu disse 4 horas 44 minutos. Abraçando a dona Maria Andrade na Helenísio Dantas de Souza, a dona Luzenir, a dona Josefina, o Van de Zezinha do José Dantas Filho, a Emílio Prudêncio Beto da Imbira, o capitão Dona Maria do Carmo, dona Cici, seu Pedro, a Dori, o Zé de Gato, dona Maria de Du, dona Maria de Zé Preto no Trevo de Feira Nova, dona Tereza e seu Jonas, seu Demeriane e dona Leuzina.

Júnior e Dona Maria José também. E o tapeto é Deza na Lagoa do Capim, Yara no Buzeiro, Zé Branquinho nas Mesinhas, é Augusto Derivaldo. Aí o Tinho na linda Nossa Senhora Aparecida, a Dona Gidelma, a Maís e o Cleidinho, o José do Saudoso Jaconias, Carlinhos e Vicentinho do Salgadinho,

4h45, eu disse 4h45. Vamos de música e sequenciando o nosso apoio, apoio das 5 horas. É rapidão, rapidão.

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5 horas da manhã, eu disse 5 horas. Em Luiz Pedreiro em Lins, em São Paulo. É participando do Manhã Sertaneja. Eu abraço o seu Luiz de João de Baricas, a Fazenda Taboado. Alô, Ginaldo. Eu der de Olavo. Guadalto Medrada em Nossa Senhora da Glória. E abraço mais uma vez todos os feirantes aqui na terrinha.

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1: Eu disse 5h08. É, nós atendemos o Luiz Pedreiro em Lins, em São Paulo. Sonho de um caminhoneiro. Eu abraço o Neném Alicia do Sítio Santa Rosa, em Feira Nova. O Subia no loteamento Nossa Senhora das Graças. O Ismael Arleidson no Malhador. O Negão e a Luzinete. O Zé de Vieira e Manuel Vieira. A irmã Maria de Jesus, a José Alves de Queiroz. Jorge Costa e Dona Negra da Bela Vista, o Hamburgania da Tapioca e o Zé Pretinho do Leite. Moacir da Fazendinha Aparecida de Júlia Nambira. O Gerivano Ro... é na... O Gerivano Rancho Valmir Andrade. O Robert Amarilho e o Júlio de Germino. A Ivete também. O Pai Jó e Dona Negra da Chácara Século XXI. O Galego Popular Gago e Adriana do José Joaquim. Ainda da Chácara Século XXI, a Paulina, o Tavão, o Nequinha, o Jodson, Valde, Cote e o Camilo do Manuel Vieira. E o velho Cosme está agora no Ceasa, é isso de rádio ligado. Carlinhos e Zé Augusto e a Dorinha da Vovó Nina no Albano Franco.

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1: 5:17, eu disse 5:17. Em Feira Nova.

exaltando seu Criador. Mostre aos homens o valor da liberdade em uma vida sem ódio, sem rancor. Ei, capitão participando do Manhã Sertanejo, capitão no José Dantas Filho. E o Vasconcelo também, o Vasconcelo no José Dantas Filho. E o Deder da Picanha que eu estava cobrando. Olha aí o Deder da Picanha, hein? Nossa Senhora da Glória. Eu abraço o Deder para ocupar, que é Monte Alegre. O Deder da creche aqui na terrinha. Eu, Ricardo Góes. Alô, Ricardo Góes. O Luiz Pedreiro está em Lins, em São Paulo. E o Júnior Brasília em São Benedito, no Ceará. O Gladson Benigno na capital sergipana, o Lenin.

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2: Cinco horas 25 minutos, eu disse 5 horas 25 minutos, viu, Deder Paco Paco? Olha, eu vou tocar a sua canção e sequenciando o nosso apoio da 5h30, é rapidão, rapidão. É, e o que não der pra tocar, vocês me vejam aí, viu? Viu, capitão, capitão do José Dantas Filho? Vamos de música aos filhos de Goiás, é a volta do meu bem.

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0: 5h35, eu disse 5h35, de volta aqui com Manhã Sertaneja.
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0: 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Olha o que tem de gente aqui solicitando canções, eu não tô tocando as canções e não dizendo nem quem tá solicitando, né? É, para outros irmãos vão ficar aí, mas cadê a minha música? Não é, Vasconcelos, cadê seu Luiz, Vasconcelos? É, seu Luiz de João de Maricas, a Fazenda Taboado, o Ginaldo e o Dede Olavo. O Evaldo Pedreiro, o Zé Aleixo, no José Joaquim, já mandei um abraço, viu? Mando de novo. E vamos de música, vamos de música.

5h45, eu disse 5h45, já com saudade, já com saudade. Ei, Fabiano, Fabiano tá ouvindo Manhã Sertaneja em Feira Nova. O Adalto Medrado em Nossa Senhora da Glória. O Júnior Brasília em São Benedito, no Ceará. Olha, daqui a pouco é que a gente vai listar aqui as participações.

Olha, abraço ao Varino na Lagoa dos Porcos, o Liel, o Erisaldo, a Dinha na Rua Nova, o Herói também, Marquinhos do Leite, a Elisa Pietro e o Gil, eu, Charar, Valmir de Souza, vamos de música, Duduca e Dalvano, Mulher Maravilha.

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1: Cinco horas 55 minutos, tô indo embora, tô indo.

Trevo de Feira Nova participou do Manhã Sertaneja. O Geraldo em Carapicuíba, São Paulo. O Fabiano aqui da Terrinha. O Deder Pacupaque, Monte Alegre. O Deder da Picanha em Nossa Senhora da Glória. O Capitão no José Dantas Filho. O Luiz Pedreiro em Lins, em São Paulo. O Gladson Benigno em Aracaju. O Romildo na Pedro Dantas de Queiroz. O Adalto Medrada em Nossa Senhora da Glória. Alô Mará, essa família não para de crescer, não para de crescer. A dona Esther da Quixaba em Gararu. O Lenilto da capital sergipana. O Júnior Brasília em São Benedito, no Ceará. Por José Alves do João da Mota. Eu venho Cosme no Manuel Vieira, ele está agora no Ceasa, é isso? E o Nilson, irmão do Calu, aí na Jabuticaba, em Graco Cardoso.

5h58, eu disse 5h58. E é sempre, sempre com a belíssima canção de Dom Ravel. Obrigado ao homem do campo. Obrigado mesmo, meu papai do céu, por esta emissora, por este programa. Obrigado por tantos ouvintes. E nesta sexta-feira 7, dia de feira livre, já abracei todos os feirantes. Abraço de novo. É 7 de agosto de 2026. Eu desejo a todos um dia lindo, cheio de paz e alegria. Dê muito trabalho, né, João de Pureza? Na José Alves e Queiroz. Aloysio Titar das Três Barras. Digo assim, bom dia, meu sertão.

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2: Bom dia, Feira Nova, bom dia, Sergipe, bom dia, Brasil. Eu sou Mauro Souza e este é o Voz da Cidadania, aqui na FM Sertaneja, a conquista da região. Fique conosco, o maior volume de informações. Vocês ficam sabendo aqui no programa Voz da Cidadania, de segunda a sexta, das 6 às 8 da manhã, aqui na nossa
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2: Sexta-feira, 7 de agosto de 2026. 6 horas 14 minutos aqui em Feira Nova.
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2: Tempo parcialmente nublado, a temperatura de momento é 21 graus, a sensação térmica é 24, a máxima para hoje é 31 e a mínima podendo chegar aos 20. Já caiu, né, uma garoazinha, né, há previsão de uma chuvazinha leve durante o dia de hoje aqui em Feira Nova. Vamos esperar. E agora eu vou destacar as manchetes de hoje aqui dentro do nosso programa Voz da Cidadania na FM Sertaneja, a conquista da região. O jeito simples e sertanejo de informar com responsabilidade está no ar.
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2: Carro submerso é retirado pelos bombeiros às margens da BR-101 em Rosário do Catete. Guarda Municipal localiza ossada humana na zona rural de Canidé de São Francisco. Polícia Civil deflagra Operação Pedágio contra grupo investigado por roubos de motocicleta em Ribeirópolis. Princípio de incêndio atinge estrutura na Orla de Atalaia, em Aracaju. Inquérito policial é instaurado para investigar acidente que vitimou o casal na cidade de Itabaiana. Motociclista fica ferido após colidir com capivara na rodovia SE-230 em Monte Alegre de Sergipe. Três homens são presos por furto de 17 quilos de fios de cobre na cidade de Capela. Pedestre de 82 anos morre após ser atropelada na SE-065 em São Cristóvão. Operação Extramuros cumpre 28 mandados de prisão em presídios de Sergipe e investiga grupo suspeito de roubo de carga e tráfico aqui no nosso estado. Operação prende investigado por tráfico em Nossa Senhora Aparecida. Essas e outras informações vocês ficarão sabendo aqui dentro do nosso programa Voz da Cidadania, na FM Sertaneja, a conquista da região. A todos, muito bom dia. Sejam bem-vindos ao nosso programa Voz da Cidadania. na FM Sertaneja, a conquista da região. Saudando, abraçando a você, minha amiga dona de casa, meu amigo pai de família, a você vigilante, frentista, porteiro aí nos condomínios, um abraço a todos os pedreiros. E aí eu saudo alguns amigos que já estão acordados para ir à labuta. Aí os meus amigos Evaldo Pedreiro, Beto Pedreiro, Bizuil Pedreiro. E aí, em nome de Dedé Delas, eu saudo toda essa turma boa aí que trabalha na creche aqui do nosso município em fase de acabamento e que já estão aí logo cedo, de rádios ligado, ouvindo o nosso programa. Eu também saudo e abraço a todos os motoristas, mototaxistas, tratoristas, a você que está viajando, obrigado pela carona do rádio ligado. Um abraço também aí a toda a Vaqueirama. Um abraço aí para os meus amigos Ginaldo, Dede Olavo, Lucas e seu Luiz aí na Fazenda Taboado. Obrigado pela audiência aqui na nossa programação. Eu também saúdo e abraço a todos vocês nas panificações. Obrigado pelo carinho da sintonia, pela sua audiência aqui no nosso programa. Vamos juntos de agora até as 8 horas da manhã com o maior volume de informações para você. Participe do nosso programa enviando a sua mensagem de texto, de áudio, aqui para o programa Voz da Cidadania, na FM Sertaneja, a conquista da região.
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2: Olha só, já são 6 horas 19 minutos, 99807-5408 e 99982-9314, à sua inteira disposição. A nossa primeira informação de hoje é a seguinte: inquérito é instaurado para investigar acidente que vitimou casal em Itabaiana. Um inquérito policial foi instaurado pela Polícia Civil para investigar a circunstância do acidente de trânsito ocorrido na noite do último domingo, dia 3 de agosto, no povoado Matapuã, às margens da BR-235 em Itabaiana. Na ocasião, morreu um casal. Logo após o acidente, equipes da Polícia Rodoviária Federal realizaram os primeiros levantamentos no local. Em seguida, policiais civis, plantonistas, também compareceram à área da ocorrência, onde iniciaram as diligências e identificaram imagens de câmeras de monitoramento que poderão auxiliar na elucidação dos fatos. Os corpos das vítimas foram recolhidos pelo Instituto Médico Legal, o IML, e posteriormente identificados. O casal era conhecido em Itabaiana por ser proprietário de uma hamburgueria no município. E de acordo com o delegado Felipe Andrade, responsável pela investigação, o inquérito seguirá com a coleta de novos elementos técnicos para esclarecer a dinâmica do acidente. Abre aspas. As diligências prosseguem com a requisição do laudo pericial do local, dos exames médicos legais e da análise das imagens de câmeras de segurança recolhidas durante a investigação. Todo esse material será fundamental para confirmar a dinâmica do acidente e esclarecer a circunstância da colisão. Fecha aspas, foi o que explicou aí o delegado. As informações apuradas até o momento indicam preliminarmente que a motocicleta pode ter derrapado antes de ser atingida pela caminhonete que trafegava pela rodovia. No entanto, a dinâmica do acidente será confirmada apenas após a conclusão dos laudos periciais. O condutor da Fiat Toro foi submetido ao teste do etilômetro, que apresentou resultado negativo para ingestão de álcool. Ele compareceu espontaneamente à delegacia para prestar esclarecimentos. A Polícia Civil esclarece que a investigação permanece em andamento e que somente a conclusão dos exames periciais permitirá definir com precisão a circunstância do acidente. Essa informação, né, recebi através da SSP Sergipe aqui do nosso estado. Olha isso, é um caso complicado, né, que deixou duas famílias enlutadas, triste com a perca, né, desse casal. E que a princípio, na segunda-feira, todos nós da comunicação e todos que estavam acompanhando as informações acreditavam que tinha acontecido uma colisão envolvendo a Fiat Toro e a motocicleta em que estava o casal. Mas depois visualizamos, né, que foi divulgada, imagens de câmeras de monitoramento lá da localidade, e que a motocicleta em que o casal estava, é visível que ela derraspou na via de rolamento. Eles caíram e a Fiat Toro vinha e passou por cima. Infelizmente. Mas é preciso que a Polícia Civil faça o seu trabalho de investigação para concluir o inquérito policial. Provavelmente, o condutor não vai responder por nenhum crime. Ele não teve a intenção de matar o casal. Ficou no local, foi para a delegacia posteriormente, foi ouvido pelas autoridades competentes, né, e está à disposição da justiça aqui do nosso estado. E aí vamos continuar acompanhando, né, para trazer mais informações em breve para vocês que nos acompanham aqui no nosso programa
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2: Olha só, já são 6h25, de volta estou para continuarmos deixando você informado dos fatos que acontecem no nosso estado. E tem chamado a atenção essa informação que eu trago para vocês a partir de agora. Olha só, Guarda Municipal localiza ossada humana na zona rural de Canidé de São Francisco. A Guarda Municipal de Canidé de São Francisco foi acionada após receber informações sobre a possível localização de uma ossada humana em uma área de zona rural, nas proximidades do povoado Curituba. Ao chegar ao local, o comandante da Guarda Municipal, acompanhado da guarnição, confirmou a veracidade da informação, constatando que os restos mortais apresentavam ser de origem humana. Diante da situação, o comandante acionou imediatamente a Secretaria Municipal de Segurança Pública e Defesa Social, que adotou as providências necessárias para o acionamento da Polícia Civil, da equipe de criminalística e do Instituto Médico Legal, o IML, responsáveis pela realização da perícia técnica e pela remoção da ossada. A Polícia Civil ficará responsável pelas investigações que irão apurar a identidade da vítima, bem como a circunstância da morte da causa. Eu vou trazer aqui no nosso programa a fala, né, do diretor da Guarda Municipal e vou trazer também a fala do delegado falando sobre esse assunto aqui no nosso programa, numa parceria aí com o nosso parceiro Maicon, locutor lá da cidade de Canidé, no nosso programa
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4: Estou aqui com o Gleidson, comandante da Guarda Municipal do município de Canidé de São Francisco, onde hoje atendeu mais uma ocorrência, pois encontraram uma ossada humana aqui no município de Canidé de São Francisco. Por volta das 11 horas, recebemos a informação.

0: as ossadas humanas para poder identificar a vítima.
1: É, possivelmente, né, um irmão de uma possível pessoa está aqui também no local, mesmo identificou que estava com a fratura na clavícula e foi identificado também, né, na ossada uma placa de titânio na clavícula. Então, só pode confirmar após o laudo do IML, mas possivelmente seja esse senhor que estava desaparecido em Candidato de São Francisco.
0: Isso mesmo, Maicon. A gente trouxe o familiar que pediu para vir, né? Para tentar identificar, visto essa ocasião que aconteceu, a questão da clavícula. E aí agora a gente esperar o laudo para poder só confirmar se é ou não é o irmão do suporte familiar.
2: E aí nós ouvimos aí, né, o pessoal da Guarda Municipal lá de Canindé de São Francisco, e agora vamos ouvir também aqui dentro do nosso programa o delegado lá de Canindé de São Francisco também falando sobre este assunto.
1: Estou com o doutor Douglas de Lucena, delegado do município de Canindé de São Francisco. Doutor Douglas, hoje foi encontrada mais uma ossada humana aqui no município de Canindé, né? Após informações anônimas, a Guarda Municipal se deslocou até o local, constatou que realmente tinha ossada humana naquele local. O senhor, junto com a secretária de Segurança Pública Municipal e também Defesa Social, Gregório, acionaram, né, a criminalística, também o IML, para fazer os procedimentos cabíveis.
3: Exato, Michael. Esse primeiro contato foi realizado com a Guarda. A Guarda e a Secretaria fizeram todos os acionamentos. Acionamos o CIOSP, IML, criminalística. E entramos em contato também com alguns familiares de pessoas desaparecidas. Um desses familiares tinha nos relatado que o irmão teria uma prótese na clavícula. E, tendo em vista o desaparecimento dele relativamente próximo à localidade onde foi encontrada a ossada, esse familiar veio conosco até o local e foi identificada uma prótese na clavícula dessa ossada encontrada, né? Até o momento a gente não tem a identificação 100% definida, mas muito provavelmente é a pessoa que já tinha um boletim de ocorrência de um desaparecimento registrado anteriormente.
1: Isso mostra a importância do boletim de ocorrência na delegacia, né, doutor?
3: Exato, exato. É importante esse registro, né? Infelizmente foi uma situação onde foi encontrado já sem vida, né? Existe toda uma série de diligências que são efetuadas a partir do registro de desaparecimento. Essa pessoa, por ser um caçador e conhecer a região, nós não sabemos o motivo dele ter vindo. Não foi identificado, né, nos ossos que foram encontrados, nenhum indício de prática criminosa. E continuaremos apurando. Provavelmente a identificação ela foi concluída, né, de acordo com o familiar falou. Mas serão realizados todos os exames no Instituto de Criminalística e no IML para cravar 100% essa identificação dessa ossada que foi encontrada.
2: Lamentavelmente, em menos de um mês e pouco, duas ossadas humanas foram encontradas lá em Canindé de São Francisco. Essa que foi encontrada no final da manhã de ontem estava desaparecido, um senhor que tinha desaparecido, e a família prestou um boletim de ocorrência. Foram feitas buscas, mas não lograram êxito na localização, e ontem, né, apareceu aí essa ossada humana. Era um caçador da região, conhecia toda a localidade. Não se sabe de fato o que aconteceu, mas infelizmente chama atenção em nosso estado o caso de pessoas que estão aí desistindo de viver. Não posso confirmar que esse caso dessa ossada que foi encontrada lá em Canindé tenha sido uma desistência de vida, né? Pode ter acontecido uma outra fatalidade, mas as pessoas estão perdendo o amor pela vida. Enfrenta algum problema, alguma dificuldade, e aí tira a sua própria vida. Lamentavelmente, isso está acontecendo em todo o nosso estado. E que precisamos ter mais cuidado, cuidar mais daquelas pessoas que estão ao nosso lado. Nós precisamos ter esse cuidado, cuidar dos nossos, de quem está próximo, observar todas as ações.

0: e reações, para que não possamos perder os nossos familiares de formas trágicas. Imagine só o sofrimento dessa família. Vinha sofrendo porque tinha esse familiar desaparecido e agora encontram lá, no povoado Curituba, uma ossada humana e que, por todos os indícios, né, que já foram comentados, o familiar já reconheceu, porque o seu parente que estava desaparecido tem uma prótese, né, na cavícula, e lá na ossada também mostra essa prótese. Então, que Deus possa confortar todos esses familiares, né, e que depois do trabalho lá da perícia do Instituto Médico Legal, que seja realmente confirmado e liberado para que a família possa sepultar essa ossada humana. Já são 6:34. Eu vou a um bloco de apoio cultural aqui no nosso programa e retorno daqui a pouco, logo após o apoio cultural. E quando eu retornar aqui dentro do nosso programa Voz da Cidadania, na FM Sertaneja, a conquista da região, eu vou trazer essa informação. Pedestre de 82 anos morre após ser atropelada na SE-065 em São Cristóvão, aqui em Sergipe.
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1: Olha só, já são 6 horas 40 minutos. Aqui estou de volta para darmos continuidade ao nosso programa Voz da Cidadania na FM Sertaneja, a conquista da região, abraçando todos os feirantes na Feira Livre Shopping a Céu Aberto, aqui na cidade de Feira Nova. 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Abraço os amigos ouvintes espalhado aí ouvindo nosso programa. A minha amiga Ninha de Quidorá, a minha amiga Edivânia Aragão. Já encaminhei, viu, a demanda de vocês duas do programa de ontem, já para o nosso amigo, para que seja solucionado este problema por aí, tá certo? Um abraço também para minha amiga Tânia, para minha amiga Simone, para Zé de Solteiro, Maria Cláudia. Abraço também José Ivaldo de Moura e Dona Tininha, Cie e João Vitor. Toda essa turma boa aí acompanhando o nosso programa. Mandar um abraço também, já acompanhando o nosso programa, nosso amigo Gladson, lá na Serve Contábil em Aracaju, ouvindo nosso programa. Obrigado pela audiência. Dedé Delas já agradeceu aí o alô mandado para ele e para todos os parceiros aí. Obrigado pela audiência de vocês também. Um abraço para Valdileno de Pepeu, para seu Duda, para Dona Desionita, toda essa turma boa aí ouvindo nosso programa. Obrigado pela audiência. Nosso amigo Lenito de Tom Vaqueiro está seguindo viagem, né, vindo da capital para o sertão. Um abraço para o nosso amigo Wallace, Arnaldo do Beiju, lá na Mangabeira, em Itabaiana. Arnaldo ontem me encaminhou um áudio, um vídeo, né, que ele encontrou com um morador do Bugio, que tem familiares aqui em Feira Nova. Nosso amigo Carivaldo, né, o marido de Giselma, eles residem lá, né, no Bugio, em Aracaju, e que tem residência também aqui em Feira Nova e sempre está aqui na cidade de Feira Nova. E conheço, viu, Arnaldo? Conheço sim, gente boa da melhor qualidade. Mas olha só, pedestre de 82 anos morre após ser atropelada na SE-065 em São Cristóvão. Uma idosa de 82 anos morreu após ser atropelada na tarde da quarta-feira na rodovia João Bebeágua, no povoado Umbaubá, em São Cristóvão. A vítima foi identificada como Maria Isabel de Oliveira. A filha da vítima, Maria Amélia, contou que Dona Maria Isabel morava em Porto da Folha e estava em São Cristóvão para acompanhar o tratamento de saúde do seu esposo. Segundo o relato da família, a idosa atravessou a rodovia para descartar um pano sujo de vômito do marido. Ao retornar, não percebeu a aproximação de um Chevrolet Celta branco e acabou sendo atropelada. O veículo sentia no sentido da sede de São Cristóvão ao conjunto Eduardo Gomes. Profissionais da saúde do município que passavam pelo local no momento do acidente pararam para prestar socorro e iniciaram as manobras de reanimação. Apesar dos esforços, Maria Isabel não resistiu aos graves ferimentos e teve o óbito constatado no local. Maria Isabel era casada, mãe de 13 filhos e muito conhecida por familiares e moradores da região. A morte da idosa causou grande comoção no povoado Umbaubá, onde amigos e parentes lamentaram a perda. Infelizmente, uma senhora com 83 anos, Lúcia, né, acompanhando o seu esposo em um tratamento. E em um momento infeliz, saiu de um lado para o outro, soltou um pano, quando vinha retornando, não observou se vinha carro ou não. E aí o motorista também não teve tempo de frear. Ela acabou sendo atropelada. Profissionais de saúde do município que passavam pelo local tentaram reanimá-la, mas não conseguiram. E aí morreu a dona Maria Isabel, mãe de 13 filhos, natural lá do município de Porto da Folha. É triste. É triste, né, a situação. Você sai do seu cantinho, da sua casa, para ir para a casa de um filho, para cuidar da saúde do seu esposo e retornar para casa em um caixão. E agora fica aí o esposo, que vai precisar muito mais ainda dos cuidados dos filhos para que possa continuar com esse tratamento. Infelizmente, aconteceu esse acidente. Mas olha só, vamos começar a falar com os nossos amigos ouvintes aqui dentro do nosso programa. Vamos falar com o nosso amigo Wallace. O Wallace, que é o homem do chapéu de couro, lá do Guajará, em Nossa Senhora do Socorro, né? E já está coladinho aqui no programa Voz da Cidadania, da FM Sertaneja. E aquele abraço. Wallace, meu amigo, bom dia.
2: Bom dia, Mauro Souza. Aqui é o Wallace, diretamente do Guajará, Nossa Senhora do Socorro. Já estou conectado na FM Sertaneja, Voz da Cidadania. Já estou passando para desejar um bom dia para todos os ouvintes, em geral, sem exceção, da FM Sertaneja, Voz da Cidadania, a conquista da região. Mandando um abraço aí para o seu Arnaldo Beiju, povoado Mangabeira, sua Alvieda, em Nossa Senhora da Glória, seu Gilberto, povoado Treve, em Nossa Senhora da Glória, seu Dedé Pacupaco, em Monte Alegre, Lenilto, então, em Vaqueiro, em Aracaju, Edmilson Farias, em Poço Redondo, Gladson da Serve Contábil, em Aracaju, seu José Alves do João da Mota, em Graco, Cardoso, Ademo J. No povoado São Mateus, Gararu, seu José Bencedo, no Marcos Freire 3, em Nossa Senhora do Socorro, Neném de Lenita, no povoado Mata Grande, em Itabi, Ailton da Lagoa Redonda, em Itabi, seu Gileno, Leninha Trovão, Lady Jane, conhecida como Neném do Trevo, seu José Ivaldo Moura, Neguinho do Peró, Gilvânia Souza, Romildo Aposentado, Vasconcelo, Cassinho, Roberto de Ariel, Osaldo, Nice, Amélia e Valde Cota, em Feira Nova. Aquele abraço, vamos que vamos, com o Bambu Tejimene e as polêmicas estão no ar. É, Mauro Souza, eu voltando mais uma vez.
1: Vamos lá.
2: A Sally já começou a arrancar os paralelos aqui na rua que eu moro. Foi a primeira rua beneficiada. É, só que teve um porém. Tudo que a Igua fez aqui foi tudo errado. A tubulação que eles botaram. Eles estão arrancando tudinho, quebrando os canos. Tudo novo que a Igua colocou. Tudo errado. Tudo, tudo. Tanto o engenheiro que estava aqui, que parecia aquela ninhada de garça, tudo de capacete branco. Aí é que nem diz, é bom, né? Jogar dinheiro no mato, o que eles fizeram. O que a Igua fez foi jogar dinheiro no mato, no lixo, né? No lixo. Mas quem acaba pagando é a gente, né? Pelas irresponsabilidades deles, fazendo tudo errado aí. Mas aí a Sely é quem vai consertar, vai colocar a rede de drenagem no mesmo lugar que tinha outra, que foi feita pelas construtoras. Só que eles vão arrancar ela para colocar outra mais reforçada, né? Com mais vazão. Mas infelizmente, né? Infelizmente, a Igua é uma empresa irresponsável. E os engenheiros que trabalham nela, eu não vou chamar de burro, não, né? São inteligentes. De chamar de burro é pegar pesado, né? São inteligentes, infelizmente.
1: Valeu, meu amigo Wallace, obrigado pela sua audiência, pela sua participação. Uma notícia boa e uma notícia ruim, né? Lamentavelmente, vários dias trabalhado e serviço mal feito. Lamentável. Mas a notícia boa é que a Sally já está liberada para começar a obra aí no Guajará. Muitas das vezes nós nos apressamos, né, quando diz assim: assinou a ordem de serviço, a empresa é essa, e aí nós já queremos que comece o serviço ontem. E muitas das vezes necessita de liberação, de licença, disso, daquilo, daquilo outro. E que os órgãos, muitas das vezes, demoram para dar essas licenças, para que o serviço seja começado. No caso aí, eu creio que a Célia estava esperando que a Iguá fizesse, né, a rede de esgoto, como era para ser feita, e que quando concluísse, a Célia fizesse a sua parte. Mas aí o Wallace já diz que a Célia está lá, na rua em que o nosso amigo mora, mas que está desfazendo o que foi feito pela Iguá, que aí está mal feito. Então, vamos esperar, e próxima semana, lá para quarta, quinta-feira, o Wallace vai trazer novas informações, já mais atualizada, e nosso amigo ficando feliz, porque está tendo, né, o início das obras que já foram assinadas, a ordem de serviço, para começar aí no Guajará. É um investimento alto, né? É uma obra que não é só de 8, 9, 10 dias, né? São vários dias para ser concluída. Mas o pontapé inicial já foi dado. Dona Esté, povoado Quixaba, em Gararu. Bom dia.
3: Bom dia, Mauro Souza. Bom dia para seu Arnaldo Beju, para Mércia, para Luca, para Lenilton, Aracaju. Hoje aqui, Mauro, mas seu nublado, viu?
1: Graças a Deus, está nublado. Aqui também está, viu, Dona Esté? Daqui a pouco, nosso amigo Arnaldo também nos informa como é que está lá na região de Itabaiana. Olha só, nosso amigo João, lá no Parque dos Faróis, ele disse: meu amigo Mauro Souza, sextou. Meu amigo Mauro, um ótimo dia para o amigo e família e todos os ouvintes que ouvem o Voz da Cidadania. Que Deus te proteja, ilumine, te abençoe sempre. O dia de todos vocês, meu amigo. Valeu. Obrigado aí pelo carinho da audiência de vocês aqui no nosso programa. Abraçando a minha amiga Gil Santana, ouvindo o nosso programa. A minha amiga Mariene Erivan. Meu amigo Zé de Bier. Toda essa turma boa aí, sempre acompanhando a nossa programação. Um abraço para a Dona Ninha e Aloísio, aí o seu esposo. Obrigado pela audiência também. Abraço Lucas e Dona Zefinha. A minha amiga Geovânia, ela disse: bom dia, meu amigo Mauro Souza, bom dia para todos da minha família. Primas e primos, bom dia com Jesus na nossa frente. Valeu, Geovânia. Obrigado pela audiência. Um abraço aí para Tina, para Expedito, o Zé Aleixo. Abraço também a nossa amiga Zumira, Neguinho Corintiano, Sônia, toda essa turma boa na sintonia da nossa programação. E o Wallace, né, quando eu fiz o comentário que disse que próxima semana ele traz informações atualizadas, ele disse com certeza, mas enviou áudio. Vamos reproduzir.
2: Segundo as informações, Mauro, que eu obtive, cada rua, 45 dias para deixar toda concluída. Para deixar toda concluída, cada rua que eles vão pegar aqui, 7 ruas da primeira etapa para deixar concluída. E cada rua é para passar 45 dias. Eu não sou funcionário das empresas, não, mas eu gosto de ficar informado, sabe? Aí eu sempre vou me informando com o pessoal que trabalha, aí eles vão passando as informações. Eu gosto de observar as obras, sabe? Eu sou meio curioso.
1: Mas essa curiosidade sua é importante, tem um significado. Você quer saber o que está sendo feito, como vai ser feito, e até quando vai ter uma conclusão. E é bom quando nós buscamos saber essas informações. Muitas das vezes tem pessoas nas empresas que negam as informações, não querem informar, né? E outros não. Outros dizem: não, é tantos dias, nós vamos fazer isso, aquilo, aquilo outro. E aí passam essas informações detalhadas. Mas aí, essa informação é boa, né, que a primeira etapa são 7 ruas, cada rua aí, né, é aproximadamente 45 dias para uma conclusão, para que fique pronta. Esperamos que tenha profissionais para trabalhar no mínimo aí em 4 ruas seguidas, 5, 6, para que passe 45 dias para concluir essa primeira etapa. Mas é notícia boa, tá bom, meu amigo Wallace? obrigado pela sua audiência aqui no nosso programa. Olha só, a nossa amiga Gil Santana, ela disse: bom dia para você, que hoje esse dia seja de Deus, para Deus, e que acima de tudo, com Deus. Amém. Para você também, obrigado pela audiência, obrigado pela participação. Tá bom, minha amiga Giovânia? Que Deus abençoe todos nós. É, o clima lá em Itabaiana tá bonito, né? Nosso amigo Arnaldo foi pra roça, tá na roça, mas ouvindo o nosso programa, né? Tá, tirou uma foto muito bonita aí, em meio à plantação de macaxeira, e o clima também tá bonito por lá. Mas vamos reproduzir o áudio que ele mandou aqui para o nosso programa. Meu amigo Arnaldo do Beiju, mais uma vez, bom dia.
4: Bom dia, meu amigo Mauro Souza, o Arnaldo do Beiju sintonizado no Voz da Cidadania, já abraçando os amigos e ouvintes, né?
1: Isso.
4: O nosso amigo Wallace Chulainha, Dedé Paco, Gileno Dantas, Dona Esther, o Lombardi, o seu Alviedo, o Neguinho do Peró, o Glaucio da Sebe Contável e toda essa galera boa aí que sintoniza, né? O Voz da Cidadania. Pois é, Mauro, aquele rapaz, né, que eu esqueci o nome dele, ele teve lá e disse: rapaz, eu sempre ouvo lá o programa de Mauro, sou amigo dele, ó, tenho residência lá em Feira Nova. Eu digo: rapaz, que surpresa maravilhosa, né? Aí nós gravamos aquele vídeo, né, de vou mostrar para nosso amigo Mauro Souza. Né, Mauro? É uma alegria só, viu, Mauro? É uma felicidade, né? O rádio, ele faz muitas amizades, né? Distante, e conhecer os amigos é bom demais, viu, Mauro? Um abraço, estou na sintonia, viu? Ah, Mauro, hoje o clima aqui, o Astro Rei nasceu brilhando, viu? Brilhando, e pelo jeito vai ser de sol, certo? Grande abraço, viu? Parece que o agosto entrou com cara de setembro. É a grande realidade, viu?
1: Valeu, meu amigo Arnaldo. É, por aqui tá nublado, né? Vamos esperar. Tem uma previsãozinha, pouquinha de um serenozinho. Já serenou. Serenou não, caiu aquela garoa, como diz Valmir Andrade. Aquela garoa paulista aqui na madrugada. Pouquinho, pouquinho mesmo. Mas o Astro Rei não deu ainda o seu ar da graça por aqui, não. É, Arnaldo, e eu conheço sim Carivaldo, né? Gente boa. É, tem uma residência lá no Bugio. É casado com uma menina aqui da cidade de Feira Nova e que também tem residência aqui, né? E nós sempre nos encontramos, conversamos. Ele também gosta muito de rádio. E eu fico feliz, né, que esse laço de amizade vai crescendo, né? Pessoas que se conhecem através das ondas sonoras do rádio, né? Muitas das vezes, anteriormente, nosso amigo Carivaldo já tinha ido lá na banca de Arnaldo, tinha comprado as delícias de Arnaldo, mas não tinha tido essa intimidade de dizer: olha, eu sou fulano de tal, de cidade tal, conheço tal. Através do rádio, ouço a sua voz, né? Poderia que ele já tivesse ido lá, mas aí através das ondas sonoras do rádio, ouvindo Arnaldo do Beiju aqui na FM Sertaneja, o encontro já foi diferente. Olha, eu sou daqui, tenho residência em Feira Nova, mas eu ouço sempre o Voz da Cidadania e ouço a sua participação. Isso nos deixa feliz. Isso é muito bom, né? A mesma felicidade que eu tenho hoje de saber que vocês se encontraram, quando o Alas foi aí que se encontraram, o Gladson da Serve Contábil foi aí, né? Outros ouvintes que já se encontraram, né, em outras localidades. A exemplo, essa semana, seu Dedé Paco Paco encontrou com o nosso amigo Sérgio Nunes, o Chulainha. Eu já encontrei com ouvintes, né, que acompanham o nosso trabalho lá em Glória. Pessoas de Graco Cardoso que me vê em alguma localidade aí e pergunta: ei, é você? Sim, né? Por exemplo, eu estava aqui, né, no último final de semana, na festa, trabalhando, e aí um ouvinte disse assim: eu estava ouvindo o programa, ouvindo o seu trabalho, não lhe conhecia, mas quando eu vi a voz, eu disse: esse aí é Mauro Souza da FM Sertaneja. Não deu para se aproximar, mas no final da festa nós nos encontramos, e aí ela passa esse detalhe. Então, isso é bom, né, essa aproximação das pessoas uma com a outra através das ondas sonoras do rádio. E eu fico feliz com esse encontro, né, de quando vocês ouvintes encontram-se um com os outros, tá bom? Mas vamos lá, já são 7 horas da manhã, eu vou para mais um bloco de apoio cultural, tomar, como diz o sertanejo, uma caneca d'água e volto daqui a pouco com muito mais informação para vocês aqui dentro do nosso programa Voz da Cidadania, na FM Sertaneja, a conquista da região. E eu já trago a informação em que 3 homens são presos por furto de 17 quilos de fios de cobre lá na cidade de Capela. Eu volto daqui a pouco com o nosso programa
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0: Olha só, já são 7h06, aqui estou de volta para darmos continuidade ao nosso programa Voz da Cidadania, abraçando aí os nossos amigos Sérgio Nunes, o Chulainha, lá em Nossa Senhora da Glória, Giovanni Gomes, o Borracheiro, o Anderson Vieira, abraço também nosso amigo Dedé da Picanha e do Filé, abraço ouvindo nosso programa, o Oviedo, lá no sítio Rancho Alegre, nosso amigo Gilberto, lá no povoado Trevo, seu Dedé Paco Paco, lá em Monte Alegre de Sergipe. Um abraço também para a dona Ivonete, aí no São Domingos, ouvindo nosso programa. Abraço dona Luzeni, dona Maria Andrade, dona Josefina, do saudoso Zezinho Cotia, e abraço também, ouvindo nosso programa, nosso amigo Gileno Dantas. Um abraço para Mariave e para Nê, na Petronilho Cotia, meu amigo Nito. Obrigado pela audiência. Mas vamos lá, vamos trazer informações para vocês aqui dentro do nosso programa. Três homens são presos por furto de 17 quilos de fios de cobre na cidade de Capela. A Polícia Civil de Sergipe, por meio da Delegacia de Capela, em ação integrada com a Polícia Militar, prendeu três homens suspeitos de envolvimento no furto de fios de cobre retirado de transformadores de energia elétrica e na tentativa de comercialização do material. A ocorrência foi registrada na tarde da última quarta-feira no município de Capela. Conforme as investigações iniciais, três transformadores utilizados no fornecimento de energia elétrica às residências do assentamento Junco Velho, na zona rural do município, foram danificados para a retirada dos componentes de cobre. Após serem comunicados sobre o crime, as equipes iniciaram diligência e localizaram dois suspeitos nas proximidades da residência de um deles. As informações obtidas durante a abordagem levaram à identificação de um terceiro homem, apontado em tese como responsável pelo transporte e pela tentativa da comercialização do material. Durante as diligências, o proprietário de um ferro velho informou que um dos suspeitos havia comparecido ao estabelecimento pouco antes da chegada das equipes, oferecendo aproximadamente 17 quilos de fio de cobre. A compra foi recusada diante da suspeita quanto à procedência do material. Os fios foram encontrados nos fundos de uma residência no povoado Lagoa Seca e entregue voluntariamente à equipe policial. Todo o material recuperado foi encaminhado à Delegacia de Polícia Civil lá da cidade de Capela. E nós vamos ouvir agora o delegado da cidade de Capela trazendo mais informações sobre essa prisão desses três elementos que furtaram fios de cobre de transformador de energia elétrica que eram utilizados para a iluminação de um assentamento, lamentavelmente.
1: Polícia Civil de Capela, que é na tarde de hoje, três homens suspeitos de envolvimento na subtração e tentativa de comercialização de aproximadamente 17 fios de cobre retirados de transformadores de energia elétrica. O crime ocorreu no assentamento Junco Velho, na zona rural de Capela, e três transformadores utilizados no fornecimento de energia às residências foram danificados. Após as diligências, dois suspeitos foram localizados e um terceiro responsável pela comercialização do cobre, também foi preso. Os fios foram recuperados do povoado Lagoa Seca, na residência de um dos dois elementos envolvidos no furto, e apresentados à Delegacia de Polícia Civil de Capela. Os três conduzidos foram autuados em flagrante delito, e a Polícia Civil representou pela conversão das prisões em prisão preventiva.
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0: Lamentavelmente, né? A gente fica assim, se perguntando: o que é que acontece com a mente do ser humano. Pessoas que têm plena saúde e não buscam um trabalho honesto, digno, para manter a sua família, muitas das vezes para manter também o seu vício, seja ele qual for. E aí preferem andar no caminho errado, fazer o errado. Três homens. Dois foram lá, fizeram o furto. Um outro terceiro era quem ia transportar esse material. Já tinham ido a um ferro velho para oferecer. O dono não aceitou, né? O dono do ferro velho recusou da compra. Mas eles, se não acontecesse a denúncia e que se a polícia não fosse, em um canto ou em outro, eles iam efetuar a venda desse material subtraído. E aí danifica os geradores, a energia não fica com a mesma potência, falta energia na comunidade, e aí vamos culpar a empresa distribuidora de energia elétrica. Porque quando falta, a responsabilidade é dela. Mas, num caso desse, três homens, eles foram os responsáveis por danificar esses transformadores. E aí aconteceu, é fato, você fica sabendo aqui dentro do nosso programa Voz da Cidadania, na FM Sertaneja, a conquista da região. Mas temos mais ouvintes para falar conosco aqui dentro do nosso programa, né? A nossa amiga Neide Figueiredo, ela disse: bom dia, abençoado dia, amém, para você e toda a sua família também, viu, minha amiga Neide Figueiredo? Obrigado pela audiência de vocês aqui na nossa programação. Nosso amigo Sérgio Nunes, Chulainha, vai falar conosco a partir de agora. Sérgio Nunes, meu amigo, bom dia.
3: Bom dia, Mauro Souza. Bom dia a todos os ouvintes da FM Sertanejo. Bom dia, seu Arnaldo Beiju, Dedé de Paco Paco, seu Juliano Dantas, seu Oviedo, né? Nosso amigo Gilberto, nosso amigo Borracheiro, enfim, a todos os ouvintes. Estamos aqui acompanhando as notícias, né? Direto da cidade de Nossa Senhora da Glória. Hoje serenando, um sereninho fino, mas serenando. Dizer que sempre que possível, né? Estamos acompanhando, desejar um final de semana abençoado a cada um dos ouvintes. Que o Espírito Santo de Deus seja presente durante todo esse final de semana nas nossas vidas. Que a gente se deixe ser envolvido pelo Espírito Santo de Deus. Valeu, Mauro Souza. Bom dia.
0: Valeu, Serginho. Obrigado pela sua audiência, pela sua participação aqui no nosso programa, meu amigo. Que Deus abençoe você, que Deus abençoe toda a sua família. Muito obrigado mesmo pela sua participação aqui dentro do nosso programa. E Serginho participou aqui do nosso programa. Eu lembrei, né? Teve Copa Lotese na última quarta-feira e o Atlético Gloriense sapecou em uma goleada no América, 5-0. 5-1, fez 5-0 e tinha jogado duas partidas antes e tinha empatado, mas os meninos tiraram o pé do bolso e aí conseguiram marcar gols. Ainda falando em futebol, ontem nós tivemos dois jogos, né, pela Copa do Brasil. O Corinthians, de Neguinho Corintiano, venceu o Internacional por 2-1. Mas no agregado Internacional 3, Corinthians 2, o Internacional está classificado. E o outro jogo que aconteceu ontem também foi o Vitória da Bahia 4, Atlético Paranaense 0. No agregado 4-2. Esses foram os resultados, né, dos dois jogos da Copa do Brasil ontem à noite, né, e você fica sabendo aqui dentro do nosso programa. E as equipes que estão classificadas para as quartas de final da Copa do Brasil são Vasco, Internacional, Grêmio, Vitória, Atlético Mineiro, Santos, Cruzeiro e Palmeiras. O sorteio, né, dos próximos confrontos acontece na próxima terça-feira, dia 11, às 11 horas da manhã. E aí, no dia 12, eu trago para vocês aqui os confrontos, tá bom? Mas é informação que trago aqui dentro do nosso programa Voz da Cidadania, na FM Sertaneja, a conquista da região. Nosso amigo Jads também está ouvindo o nosso programa e ele diz: bom dia, amigo. Mande os parabéns para o meu irmão Marconi, que está completando o ano amanhã. Que Deus abençoe meu irmão. Valeu, Jadson. Parabéns aí para o seu irmão Marconi, né, que está completando idade nova no dia de amanhã. Saúde e paz, muitos anos de vida. Que Deus o abençoe aí, o meu amigo Marconi.
4: Parabéns, parabéns, parabéns para você.
0: Nosso amigo Geraldo, lá em Carapicuíba, São Paulo, também participando do nosso programa. Ele disse: bom dia, meu amigo Mauro Souza, que Deus abençoe seu dia e te conceda um ótimo final de semana. Abraço a todos que estão ligados. Mauro, você falou que aí na região deu sereno paulista. Rapaz, aqui é uma seca terrível, nada de sereno. Valeu, meu amigo Geraldo, lá em Carapicuíba, São Paulo. Um abraço aí para sua esposa, Dona Solange, né? Mas o estado de São Paulo está, entrou aí em um alerta para a chegada de um ciclone extratropical. E segundo a Defesa Civil, as rajadas de vento começaram ontem, quinta-feira, e podem atingir até 100 km por hora entre sexta e sábado. E as áreas com maior risco são o litoral paulista, a faixa leste do estado e as regiões serrana. As autoridades orientam a população a redobrar a atenção e evitar a área de risco durante o período dos ventos intensos. Tá quente, tá seca, mas esse final de semana tem que ter cuidado com os fortes ventos que vão acontecer aí nessas regiões. Mas eu vou trazer mais detalhes para você que acompanha o nosso programa Voz da Cidadania, aqui na FM Sertaneja, a conquista da região.
5: E atenção, porque a chegada de um ciclone extratropical coloca o estado de São Paulo em alerta máximo, e é a partir de hoje. Rafael Ferraz.
6: Já a partir dessa quinta, a previsão é de que as rajadas de vento comecem por volta de 2 horas da tarde nesta quinta-feira. E elas podem chegar até 60 km por hora. O alerta também vale para sexta e no sábado. O alerta sobe para nível vermelho, com rajadas que podem chegar a 100 km por hora, principalmente no litoral paulista, na faixa leste do estado e também nas regiões de Serra, Paloma Poeta e Fabiana.
7: Oi, gente. A Defesa Civil traz um alerta importante para o estado de São Paulo. Este final de semana pode haver mudanças climáticas consideráveis. Então, de 6 até 9 de agosto, é importante que todos nós tenhamos uma certa atenção, né? O Vanaga está aqui com a gente, ele é o nosso coordenador da Defesa Civil de Nova Odessa e traz informações, né, Vanaga?
8: Sim, a Defesa Civil do estado de São Paulo emitiu um alerta, como vocês podem ver aqui no mapa. E os principais dias que vão estar tendo mais ventos fortes, mais rajadas, seriam na quinta-feira, na sexta-feira e no sábado. No domingo já fica mais ameno, fica melhor o tempo. Mas a gente tem que fazer o quê? Se preocupar em não deixar carros debaixo de árvores, não ficar embaixo de árvores na época de chuva, quando der uma tempestade, ou você vê que mudou o vento, a força do vento. Então você evita de deixar carros próximos às árvores, próximos de postes de energias também, para que não aconteça de repente cair um poste, cair um galho de árvore em cima do seu veículo e você acabar tendo um prejuízo aí com o seu veículo.
7: Bom, então é isso, né, Vanaga? Vocês estão aqui se preparando, inclusive, numa reunião, né, para entender de que forma cada setor vai ficar em alerta e vai atender a população caso seja necessário, né? A gente sabe que às vezes chove em Campinas, não chove em Nova Odessa, mas precisamos estar preparados.
8: Isso, a gente às vezes pensa que vai chover num local e de repente não chove. Então, vocês fiquem alerta e qualquer problema, ligue para a Defesa Civil, que aparece o número aqui no vídeo.
0: Daí, esse ciclone, né, que está aí em São Paulo, também já chegou lá no Rio Grande do Sul. Fortes ventanias derrubaram o muro de um presídio lá no Rio Grande do Sul. E é preciso, né, que as pessoas acompanhem, né, e tomem bastante cuidados, né, que não estacione veículos próximo a árvores, a poste de energia, que as pessoas não fiquem, né, debaixo dessas marquises, dessas coberturas que tem na frente dos comércios, porque muitas das vezes também com a ventania pode cair, e aí você está ali para se proteger e acaba também se ferindo, se machucando, e dependendo, que Deus o livre, né, tendo até uma morte. Mas que precisamos ter esses cuidados, que precisamos ter a atenção. É informação que você fica sabendo aqui dentro do nosso programa Voz da Cidadania, na FM Sertaneja, a conquista da região. Deixa eu mandar um abraço aqui para a Dona Maria, do saudoso Gervásio, e a minha amiga Gilvana, Gilvana Souza. Ela enviou mensagem que diz: desenhe seu dia, mas deixe Deus escolher as cores. Que as bênçãos de Deus sejam sobre nossas vidas. Desejo um ótimo dia para a sua família, para a Terezinha Souza na Joselino e o Alas lá em Nossa Senhora do Socorro. Valeu, minha amiga Gilvana Souza. Obrigado pela audiência. Que Deus abençoe você. Que Deus abençoe a sua família. Obrigado pela audiência de vocês todas as manhãs aqui no nosso programa Voz da Cidadania, da FM Sertaneja, a conquista da região. Mas vamos trazer mais informações para você que está sintonizado, conectado aqui no nosso programa. Olha só. Já são 7 horas 23 minutos. Nossos telefones estão liberados. Pode enviar sua mensagem de texto, de áudio, será lida, reproduzida. Fale conosco ao vivo através de ligação. Aqui você tem voz e vez. E a Polícia Civil deflagra Operação Pedágio contra grupo investigado por roubos de motocicletas em Ribeirópolis. A Polícia Civil de Sergipe deflagrou na manhã desta quinta-feira, 6, a Operação Pedágio, com o objetivo de desarticular um grupo investigado pela prática de crimes patrimoniais, especialmente roubos de motocicleta na região de Ribeirópolis. A ação foi coordenada pelas delegacias de Ribeirópolis e Nossa Senhora Aparecida, com o apoio do Serviço de Inteligência da Polícia Militar. Durante a operação, foram cumpridos mandados de busca e apreensão, de prisão e de internação de adolescentes investigados. 2 homens foram presos, um deles foi localizado em Aracaju e o outro no município de Nossa Senhora das Dores, cidade de origem de ambos. Também foi cumprido um mandado de internação contra um adolescente em Nossa Senhora das Dores e outro adolescente investigado informou por intermédio de familiares que se apresentará nesta quinta-feira na Delegacia de Polícia Civil de Ribeirópolis para cumprimento da ordem judicial. De acordo com as investigações, o grupo atuava em uma rota entre os municípios de Ribeirópolis, Nossa Senhora das Dores e Nossa Senhora da Glória, onde praticava principalmente roubos de motocicleta. As apurações também indicam que os investigados divulgavam em redes sociais vídeos dos veículos subtraídos. O nome da operação faz referência ao modo de atuação atribuído ao grupo investigado. Conforme as investigações, os crimes eram praticados de forma recorrente na mesma rota, impondo prejuízo às vítimas que transitavam na região. Infelizmente, 2 homens, 2 adolescentes. Os 2 homens já estão presos. Os 2 jovens, né, com mandato de internação. E o que chamava bastante a atenção era o modo operante das práticas de assalto que eles realizavam. Roubavam as motos e um ficava em um determinado ponto, o outro vinha com a moto roubada que tinha subtraído do seu dono, seu proprietário, E aí eles faziam vídeos em alta velocidade e postavam nas redes sociais. Como eles queriam dizer assim: é mais uma que nós conseguimos. Roubamos mais uma. A velocidade é essa. Era o modo operante desse quarteto do crime que atuavam em Ribeirópolis, Nossa Senhora das Dores, Nossa Senhora da Glória e quem sabe se não passaram por aqui também. Lamentável. Jovens, adolescentes, mas já no caminho errado, no caminho da perdição. Infelizmente, é essa informação que temos que trazer para você que acompanha aqui o nosso programa Voz da Cidadania. O jeito simples, sertanejo, de informar com responsabilidade. A informação não para, ela continua e pede passagem aqui no nosso programa. Olha só. Motociclista fica ferido após colidir com capivara na rodovia SE-230 em Monte Alegre de Sergipe. Um motociclista de aproximadamente 23 anos ficou ferido após se envolver em um acidente na madrugada desta quinta-feira 6, nas proximidades

0: apuradas. O caso reforça o alerta para o risco de acidentes envolvendo animais silvestres nas rodovias da região, especialmente durante a madrugada e nas primeiras horas da manhã, quando a circulação desses animais continua a ser mais frequente. É preciso ter cuidado não só na madrugada, durante a madrugada, durante o dia, durante a noite. Porque é visível. Neste acidente foi uma capivara, mas é visível em rodovias aqui do nosso sertão, animais soltos e causando acidentes, destruindo famílias que perdem os seus entes queridos. 8 dias hoje que aconteceu um acidente trágico lá em Poço Redondo. 2 vítimas fatais. O condutor da viatura do SAMU ainda encontra o leito de uma UTI no João Alves. E era uma vaca que estava na pista. O motorista tentou desviar da vaca e acabou colidindo com um caminhão que estava carregado de blocos de cerâmica. É preciso que você, proprietário de animais, que tem a sua fazenda, o seu terreno, às margens das rodovias, que possam ter mais cuidado, observar como é que está a sua cerca, para que os animais não se soltem. Você que tem a paixão de criar um animal, mas que não tem uma propriedade onde deixar durante a noite, mas que não deixe às margens da rodovia, para não estar causando acidente e tirando vidas. Você motorista, você condutor, bastante cuidado durante o dia, durante a noite, durante a madrugada. Observe bastante para que você não venha ser vítima também de um animal solto às margens da rodovia. Já são 7 horas 32 minutos. Eu vou a um bloco de apoio cultural e retorno daqui a pouco com muito mais informação.
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0: Olha só, já são 7 horas 38 minutos. Abraçando aí, chefe é chefe, né, pai? Um abraço aí pra Lalau, pra Quezinho, Anderson, Mário, toda essa turma boa aí trabalhando, ouvindo o nosso programa. Obrigado pelo carinho da audiência. Nosso amigo Gilvander Gomes, lá em Nossa Senhora da Glória, ouvindo nosso programa conectado, e diz: bom dia, Mauro Souza. Lindos laços de amizade através do rádio. Deus abençoe ouvintes e profissionais da comunicação da FM Sertaneja. Um grande abraço do Gilvander Gomes, de Nossa Senhora da Glória, conectado na conquista da região, 104.9 FM Sertaneja, de Feira Nova, Sergipe. Sucesso, turma do bem. Valeu, meu amigo. Obrigado pelo carinho da audiência aqui na nossa programação. Abraçando também a nossa amiga Terezinha Souza, que já enviou mensagem aqui para o nosso programa e diz: Pai Nosso, renove minhas forças todos os dias e libere o milagre que eu tanto espero. Guia-me no caminho da justiça, ilumina todos os meus passos e guarda todas as pessoas que eu amo. Protege, cura e abençoa todas as pessoas que estão desempregadas, acamadas, com doenças, com dependências químicas e com depressão. Derrama sua bênção e entregue a chave da vitória e seu milagre para cada um dos seus filhos. Deus, coloco nas suas mãos minha família, a minha vida, para o Senhor encher de alegria, de paz, de felicidade, todos os dias. Amém. Valeu, minha amiga Terezinha Souza. Obrigado pela mensagem. E ela diz: obrigada, Gilvana. Deus abençoe grandemente a todos nós. Valeu. Obrigado pela audiência. Obrigado pela participação de vocês aqui no nosso programa. A nossa amiga Amélia também já enviou mensagem aqui para o nosso programa. E a mensagem diz assim: sexta-feira. Deus, que hoje não nos falte paz, sabedoria e força para enfrentar tudo o que vier. Que o Senhor abençoe nossos caminhos, cuide da nossa família e faça florescer tudo aquilo que vem de ti. Amém. Bom dia para você também, minha amiga Amélia. Obrigado pelo carinho da audiência aqui na nossa programação, no Voz da Cidadania, da FM Sertaneja, a conquista da região, onde o jeito simples, sertanejo de informar com responsabilidade, está no ar, de segunda a sexta, das 6 às 8 da manhã, aqui na nossa programação. A informação não para, ela continua e pede passagem aqui no nosso programa. Olha só, Operação Extramuros cumpre 28 mandados em presídios de Sergipe, investiga grupo suspeito de roubo de cargas e tráfico. É. A Polícia Civil de Sergipe deflagrou, na manhã desta quinta-feira 6, a Operação Extramuros, que cumpre 28 mandados de busca e apreensão em unidades prisionais de 5 municípios sergipanos e em endereços da cidade de Umbaúba. Ação coordenada pelo Centro de Operações Policiais Especiais, COP, tem como alvo uma organização criminosa investigada por envolvimento com roubo de cargas, receptação e tráfico de drogas. As buscas são realizadas em presídios localizados nos municípios de Aracaju, Areia Branca, Estância, São Cristóvão e Tobias Barreto, além de imóveis situados na cidade de Umbaúba. E segundo as investigações, o grupo criminoso era comandado por 2 irmãos que cumpre pena no presídio regional de Tobias Barreto. Mesmo encarcerados, eles continuavam mantendo contato com integrantes em liberdade, repassando orientações para a execução das atividades criminosas. A apuração da Polícia Civil aponta que a organização recebia cargas roubadas e entorpecente com o auxílio de colaboradores, entre eles caminhoneiros. As mercadorias eram comercializadas na região, enquanto os entorpecentes eram distribuídos em diversos pontos do estado. Vamos ouvir, né, o delegado Hilton Duarte falando aqui no nosso programa sobre essa operação realizada ontem aqui no estado de Sergipe. Lamentavelmente, as figuras estão presas, dois irmãos presos, mas de dentro do presídio davam ordem e comandavam um grupo criminoso atuando aqui no nosso estado. Vamos ouvir o delegado.
1: A Polícia Civil deflagrou hoje a Operação Extramuros. A operação contou com a participação também da Polícia Militar, da Polícia Rodoviária Federal e da Polícia Penal. Essa operação ela foi deflagrada no âmbito da Rede Carga, que é uma rede integrada de combate ao roubo de cargas, um projeto do Ministério da Justiça. E a gente resolveu deflagrar essa operação com 28 mandados de busca e apreensão. Sete mandados de busca foram realizados em presídios do estado de Sergipe e os outros 21 mandados de busca foram cumpridos na cidade de Umbaúba, nas primeiras horas de hoje. Até agora a gente conseguiu apreender uma carga de fertilizantes, drogas, uma pessoa está sendo conduzida em auto de prisão em flagrante. Em um dos cumprimentos de mandado de busca e apreensão, também em Umbaúba, uma pessoa reagiu e após troca de tiros foi alvejada e foi socorrida ao hospital. A gente ainda não tem informações sobre o estado de saúde dessa pessoa. Essa operação ela se chama Extramuros devido à liderança capitaneada por dois irmãos que se encontram presos no presídio de Tobias Barreto, que continuam atuando na liderança do tráfico de drogas, principalmente em Umbaúba, e também na receptação de cargas roubadas. O nome Extramuros dá a conotação de que mesmo presos, eles continuam exercendo esse poderio criminoso fora dos presídios, né? E a cidade de Umbaúba é a cidade principal onde está sendo ocorrendo esses crimes, né?
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0: 7 horas 46 minutos. Aqui de volta estou para darmos continuidade ao nosso programa Voz da Cidadania. Aqui na FM Sertaneja, a conquista da região. E, lamentavelmente, vejam que quando vai para o crime, para o tráfico, para roubo de carga, não tem volta. Os meliantes estão presos, cumprindo pena por crimes que já cometeram, mas tinha já um grupo que trabalhavam juntos. Os dois irmãos estão presos, mas fora tem mais outros que estão trabalhando, que estão recebendo cargas roubadas, que estão traficando drogas e no mais. Caminhoneiros envolvidos. Chega que roubaram a carga e aí a família se desespera. O dono do caminhão fica desesperado que roubaram a carga. E aí qual é a carga roubada que não teve? O ladrão é o próprio motorista do caminhão. É ele que desvia a carga, passa para a mão desses meliantes. E aí a vida continua. Só que um dia a casa cai. Eles já estão presos, mas aí a cada dia que passa, continuam aprontando e a pena vai aumentando. Mas mesmo assim, né, uma vez ou outra, uma brecha, entra aparelhos celulares dentro das unidades prisionais aqui no nosso estado, no nosso país, e eles continuam trabalhando e ordenando: façam isso, façam aquilo, desse jeito, porque eu estou mandando. mesmo preso, mas eles são mandantes e continuam agindo.

Olha só, já são 7 horas 48 minutos. BG de eleições para falar de política e trazer mais um nome, né? De uma mulher que é candidata à governadora aqui do estado de Sergipe. Tati Cristina é a única mulher candidata à governadora do estado. O cenário político de Sergipe ganha um novo marco com a confirmação da candidatura de Tati Cristina ao governo do estado. Registrada no Tribunal Superior Eleitoral pelo Democracia Cristã, o DC, a chapa tem Simeão Barbosa como candidato a vice-governador. Com a oficialização, Tati Cristina passa a ser a única mulher na disputa pelo governo de Sergipe nesta eleição, ampliando a representatividade feminina no processo democrático. A campanha eleitoral segue agora para uma nova etapa em que os candidatos apresentam suas propostas e dialogarão com a população sobre os desafios e o futuro do estado. Aí, a Tati Cristina

mais um candidato, no caso ela é candidata à governadora aqui do nosso estado. Nós temos aí os nomes, né, de Dr. Emanuel Castro, Elton, temos o nome de Ricardo Marques, Fábio Mitidieri. E aí, eu quero informar aos nossos ouvintes que agora, Valmir de Francisquinho, nesta campanha, né, ele não quer mais usar o nome Francisquinho. Agora é só Valmir, certo? Quando eu falar Valmir, vocês já sabem de quem estou falando. Ele não vai usar o nome Valmir de Francisquinho, nem vai usar o nome Valmir de Itabaiana. Ele vai usar só o nome Valmir durante a campanha e no registro de candidatura, né, se for concedido, lá na urna também só vai estar o nome Valmir, certo? Aí temos o nome de Valmir também, né? E aí Tati Cristina. Tá aí para todo mundo escolher. Eu acho que eu falei todos, né? Emanuel Castro, Elton, Ricardo Marques, Valmir de Francisquinho, Fábio Mitidieri e Tati Cristina. Seis candidatos disputando aí o cargo de governador aqui no estado de Sergipe. Nas eleições de 2022, nós tivemos 9 candidatos ao governo do estado. E essa eleição agora, só vamos ter 6 para que seja escolhido. É informação, é fato, aconteceu. Você fica sabendo aqui no nosso programa Voz da Cidadania, na FM Sertaneja, a conquista da região. Olha só. Operação prende investigado por tráfico de drogas em Nossa Senhora Aparecida. A Polícia Civil de Sergipe, por meio da Delegacia de Nossa Senhora Aparecida e Ribeirópolis, com o apoio do 3º Batalhão da Polícia Militar, deflagrou na tarde da última quarta-feira a Operação Troja House, que resultou na prisão em flagrante de um homem investigado por tráfico de drogas e lavagem de dinheiro. A ação ocorreu durante um cumprimento de mandato de busca e apreensão expedido pela Justiça contra o investigado pelas iniciais CLS, no município de Nossa Senhora Aparecida. Durante as buscas, os policiais encontraram drogas ilícitas, balanças de precisão, aparelhos celulares, dinheiro em espécie e diversos outros objetos que, segundo a Polícia Civil, caracterizam a prática do tráfico de drogas. Diante da situação de flagrante, o investigado recebeu voz de prisão e será apresentado em audiência de custódia. De acordo com a Polícia Civil, o nome da operação Torja House, quer dizer cavalo de Troia, faz referência à estratégia utilizada pelo investigado para ocultar a atividade criminosa. Conforme as investigações, ele utilizava a comercialização e a exibição de veículos e motocicletas como uma aparente atividade lícita para esconder a atuação no tráfico de drogas e supostamente na lavagem de dinheiro. A Polícia Civil reforçou seu compromisso com o combate à criminalidade e destacou que denúncias podem ser feitas de forma anônima por meio do Disque Denúncia 181 ou pelo 190 da Polícia Militar, com garantia de sigilo. Mas vejam a situação. Traficante aí postava nas redes sociais que era vendedor de veículos, carros, motos. E aí um cidadão de bem tá lá em uma hora dessa, acreditando que está num lugar tranquilo, honesto, seguro, fazendo a compra, né, a aquisição de um veículo. E aí a polícia chega para fazer efetuar a prisão deste elemento. Veja que situação. Era só

0: para despistar a polícia. Mostrava que vendia carro, mas lá tinha droga e muito mais. É complicado. É complicado a situação. Imagine só, você viu na rede social, né, que ele postou, e aí você disse: oh, eu me engracei desse carro aqui, vou lá comprar. E aí, quando chega lá, é uma boca de fumo, o cabra tá lá traficando, entregando drogas, e aí você fica, de repentemente, aí chega as viaturas. E aí, no momento, você também vai, viu? Polícia lhe leva, e aí você vai se explicar depois para ficar em liberdade. Infelizmente. Nosso amigo Gileno Dantas, acompanhando o nosso programa, enviou a mensagem que diz: feliz sexta-feira. Que Deus abençoe e proteja nosso dia, nossa vida, a nossa família, nos caminhos, hoje e sempre. Bom dia. Valeu, Gileno Dantas. Pedi desculpa aí aos nossos internautas, né? Nossa internet, esses dias tá que tá, e aí caiu, mas já voltou, tá conectado novamente, graças a Deus. A informação não para, continua. Pede passagem aqui no nosso programa. E a informação que eu trago para vocês agora é a seguinte: carro submerso é retirado pelos bombeiros às margens da BR-101 em Rosário do Catete. Um carro submerso foi retirado pelo Corpo de Bombeiros nesta quinta-feira em uma lagoa às margens da BR-101 em Rosário do Catete. Segundo informações de populares, o acidente ocorreu na noite da quarta-feira, quando o condutor tentou desviar de um animal que estava na pista, perdeu o controle da direção e o veículo caiu na lagoa. O casal que ocupava o automóvel conseguiu sair antes que o veículo submergisse e foi atendido pelo Serviço de Atendimento Móvel de Urgência SAMU. Infelizmente, um animal de estimação que estava no interior do carro ficou preso e não resistiu. De acordo com a equipe de mergulho do grupamento de busca e salvamento, o local possui aproximadamente 5 metros de profundidade. Os militares realizaram a busca subaquática, efetuaram as amarrações do veículo e, com o apoio de um guincho, conseguiram retirá-lo da lagoa com segurança. A polícia militar esteve presente no local, prestando apoio à ocorrência. Em caso de emergência, ligue 193. Agora, vejam a situação. Rosário do Catete não é mais aqui na nossa região do sertão, mas por lá também, animais soltos às margens das rodovias. O condutor do veículo tentou desviar do animal e caiu nessa lagoa. Uma lagoa com aproximadamente 5 metros de profundidade. Graças a Deus, o casal saiu de dentro do veículo, recebeu atendimento do SAMU, mas tinha um animal de estimação que estava dentro do veículo, ficou e morreu. Para não colidir com o animal, desviou, perdeu o controle da direção. E aí agora é um problema sério. Mais um problema causado por animais solto às margens da rodovia. Infelizmente, lamentavelmente, mas temos que trazer essa informação para vocês aqui dentro do nosso programa. Já são 7h58. Vamos finalizar o nosso 59, já pulou. Vamos finalizar o nosso programa Voz da Cidadania de hoje, agradecendo a você, meu amigo, minha amiga, você que participou, que interagiu. Obrigado pela sua audiência, pela sua conexão aqui na nossa programação. Eu fico por aqui, retorno às 15 com o Expresso Sertanejo, se assim o nosso bom Deus nos permitir. E na próxima segunda-feira, 6 da manhã, com mais um programa Voz da Cidadania, o maior volume de informações no seu rádio. O jeito simples, sertanejo, de informar com responsabilidade. E você que acompanha o nosso programa, obrigado pela sua audiência. Obrigado pela sua sintonia. Obrigado pela sua conexão na nossa programação. Sob a direção de Valmir Andrade, produção e apresentação de Mauro Souza, eu finalizo aqui o Voz da Cidadania de hoje. Desejo a todos um bom dia, um excelente final de semana, paz e bem, porque Deus capacita os escolhidos.
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0: Bom dia.

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2: 8 horas e 59 minutos.

0: 19 horas e 5 minutos.
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3: 19 horas e 9 minutos.

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2: 19 horas e 34 minutos.

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2: 20 horas.

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Meus amigos, se nesse momento algum de vocês me perguntasse onde estão os meus passos, eu não saberia dizer. Mas em nome de Deus, eu agradeço e peço que cada fã, cada amigo, cada irmão que dê um passo por mim, porque eu não sei onde estão os meus passos.

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4: 20 horas e 50 minutos.